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Bem-vindos à emissão desta segunda-feira, 20 de julho de 2026. Votos de que tenham passado um grande fim de semana, que esta segunda-feira se proporcione também, assim como toda a semana, pela positiva. E cá estamos para mais uma semana regular de emissões. Começamos com a atualidade informativa, mas antes disso, dá-lhe a conhecer também o nosso patrocinador desta primeira hora, Clínica Fisiofil. 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
3: Ora então, a primeira parte da atualidade informativa nesta segunda-feira, 20 de julho, na capa do Correio da Manhã. Antes do orçamento, Montenegro e José Luís Carneiro em cimeira para baixar tensão. Espanha arranca título a ferros, é campeã mundial. Barómetro, maioria apoia descida da idade da reforma sem cortes. Também em Portugal, PSP registra 2.333 assaltos a casas em 6 meses. 2.303. Ora, isto a dividir por 6 meses, quantos assaltos dá por dia? Pois é, bastantes. Lisboa, homicídio em fuga, suspeito de roubos a habitações. Acidente em contramão, condutor novato mata herói do INEM e mantém carta. Paulo Rita, de 53 anos, voltava a casa após turno na

0: na Vemer de Vila Franca de Xira e jovem acusado de homicídio por negligência. O inquérito arrastou-se por mais de 2 anos e o condutor novato mata o herói do INEM e mantém a carta. Na capa do Jornal de Notícias, hoje o destaque na sua manchete para unidades locais de proteção civil que estão no terreno, mas sem registro nacional. Ora, o Estado criou equipas e não sabe onde estão, falta de enquadramento jurídico, formação e recursos. Ora, FAF apostou na resposta que foi determinante nos fogos de 2024. Proximidade é a grande mais-valia. Mundial com um grito de vitória para os nossos hermanos da Espanha. A minha ideia é uma universidade internacional sem esquecer o papel regional. E João Barroso, o novo reitor da UTAD. Meu Marés Festival vai crescer em 2027 e volta de 16 a 18 de julho. Ora, exames nacionais, alunos com provas trocadas e respostas por corrigir. Ora, que empresa foi esta contratada? Quem contratou? Qual era a sua especialidade? Pois é, são tantas questões. Eu gostaria de ouvir respondidas. Em Gaia, luz verde para lançar 6 vias que vão mudar a mobilidade em Gaia. E cocaína, ex-procuradora, foi stripper no Porto e acabou presa por tráfico. Condenada por ser cúmplice de rede que retirou contentor com 90 quilos de droga de Leixões. Ora, concluímos esta primeira parte. Vamos escutar Rod Stewart neste Baby Jen. E voltamos logo com a segunda e última parte.
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1: Vamos então encerrar a nossa segunda e última parte da atualidade informativa. Na capa do Público hoje, apenas um terço das camas prometidas para estudantes estão construídas. As candidaturas ao superior arrancam com 57 mil vagas num ano marcado por problemas nos exames. Erro na classificação em Física e Química pode levar a recálculo de notas. Ora, Ambiente, Torres Novas trava projeto para a fábrica de biometano. Atrasos no Serviço Nacional de Saúde, doentes com cancro morrem sem acesso a cuidados paliativos. Em Cascais, Ministério Público pede demolição de 3 pisos do hotel. Hilton. E Mundial, a Espanha massacra Argentina e é bicampeã. Já na capa do Diário de Notícias, hoje Portugal é um dos 4 países do euro em que a inflação não aliviou. Ora, Eurostat diz que a subida de 3,1% nos preços do consumo em Portugal foi a segunda mais elevada deste ano. Antes disso, só o máximo de 3,3% em abril, antes dos Estados Unidos da América e o Irão terem chegado a um pseudo-acordo de cessar-fogo. Mundial 2026, a Espanha sagra-se campeão pela segunda vez após vencer a Argentina por 1-0. Também Tiago Flemeng, outeiro, diz que é preciso ter a coragem de mexer no sistema todo para tornar Portugal mais atrativo para os cientistas. No ensino superior, candidaturas começam com notas por divulgar. Controvérsia, o Ministério da Administração Interna, sob pressão crescente de Luís Neves, que mantém silêncio. Depois de falar tanto, agora remeteu-se ao silêncio. Combustíveis, famílias correm às bombas para fugir o novo aumento de preços. No Reino Unido, Burman promete ruptura à esquerda, mas terá de unir frações trabalhistas. São estas as novas da atualidade informativa desta segunda-feira. Nós voltamos depois do Roxy Music para dar-nos o destaque do dia.
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4: Ora, hoje, 20 de julho, e em destaque hoje está o Dia Nacional da Doação de Órgãos e da Transplantação. É também o Dia Internacional do Xadrez, é o Dia Internacional da Lua e Dia do Amigo. Ora, hoje, no que diz respeito ao Dia da Doação de Órgãos, o Dia Nacional da Doação e Transplantação celebra-se a 20 de julho de cada ano e pretende sensibilizar a sociedade para a importância da doação, um gesto solidário que pode salvar vidas e devolver qualidade de vida a muitos doentes. Ora, hoje, Dia Internacional do Xadrez, celebra-se também a 20 de julho, comemorando o dia em que se fundou a Federação Internacional de Xadrez em 1924. E a ideia de celebrar neste dia, como é o Dia Internacional de Xadrez, foi proposta também pela Unesco e tem sido celebrada desde o ano de 1966. Ora, o Dia Internacional da Lua é celebrado anualmente a 20 de julho e foi implementado pela Assembleia Geral das Nações Unidas em 2021 e tem como objetivo promover a utilização pacífica do espaço e exterior através da cooperação internacional. Ora, neste dia também é o Dia do Amigo e que começo por saudar todos e todas as amigas com votos de um obrigado e de muitas felicidades e que a nossa amizade possa prevalecer por muitos e muitos anos. Porque a amizade comemora-se não só ao 20 de julho, mas todos os dias. Hoje serve apenas para sensibilizar esta data, também como a chegada do homem à Lua, que demonstra a união dos homens para alcançar objetivos. Como tão importante que é, as datas da celebração da amizade multiplicam-se e desde 2011 que a Assembleia Geral das Nações Unidas resolveu designar também o dia 30 de julho como o Dia Internacional da Amizade. No Brasil é 18 de abril, mas a data popular não oficial da comemoração do Dia do Amigo nós hoje celebramos, porque pode ser hoje, pode ser em julho, em agosto, em janeiro, em março, pode ser quando nós quisermos, não é verdade? Ora, então, amigo, senti a minha felicidade, não teria o mesmo sentido. E sem amigos somos incompletos, porque só temos é que agradecer aos nossos amigos, que é outra nossa família em qual nós tanto confiamos. Às vezes, mais até que de sangue, não é? Pois é. Ora, então, 9h33, votos de uma ótima segunda-feira. E convidamos Chiquitas com o tema Amigos. Música.

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0: 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Bem-vindos a mais um Coaching Consigo, com a presença do Dr. José Castro nos estúdios da Marquense. Daqui a 4 dias vai-se realizar o Dia Internacional do Autocuidado e como é importante nós termos este cuidado de autocuidarmos-nos para nos sentirmos melhor, certamente. Até porque é uma das formas de demonstrarmos perante os outros que a nossa autoestima também está melhor. Soutor, muito bom dia.
1: Ora, muito bom dia, Raul. Muito bom dia, caros ouvintes da Marquense. E de facto assim é, daqui a 4 dias é o Dia Internacional do Autocuidado. E o que é isso do autocuidado? Bem, o autocuidado engloba práticas essenciais para promover a saúde física, mental e emocional e, portanto, em sintonia com aquilo que é o conceito de saúde segundo a Organização Mundial de Saúde, que é um estado positivo de bem-estar físico, psicológico, social, económico e espiritual e não somente a ausência de doença. Portanto, assim poderíamos, tendo em conta esta definição de saúde, poderíamos dizer que o autocuidado deveria estar nestas dimensões. O autocuidado físico, que tem a ver essencialmente com o nosso funcionamento positivo e saudável do corpo e a promoção da saúde, ter a questão de cuidado com a alimentação, com o exercício físico, com o descanso, com a higiene, com a hidratação, que nesta altura de muito calor é fundamental. O autocuidado emocional tem a ver com sabermos identificar em nós e nos outros as emoções e saber geri-las de uma forma saudável, através de uma comunicação positiva e, portanto, é importante, de facto, termos consciência dessas emoções para que tenhamos, de facto, uma comunicação positiva. O autocuidado social, nós somos seres sociais, devemos cultivar amizades saudáveis e, obviamente, manter aquelas que já temos, quer na família, quer com os nossos amigos. Também saber impor as nossas regras, no sentido de aprender a dizer não, de forma a esclarecer os nossos limites, mas sempre de forma compassiva e positiva. Autocuidado intelectual, ou seja, assim como é preciso ginástica física para o corpo, também é preciso ginástica intelectual para a mente. Daí que, e agora que estamos de férias, o ler um livro, ler algum artigo interessante, seja da profissão ou não, ter um hobby, aprender uma coisa nova, um instrumento musical, uma língua, etc. Portanto, tudo isso promove a reflexão, o pensamento crítico, a autoanálise, tudo isso é importante para o autocuidado intelectual. O autocuidado espiritual, que tem a ver com, de facto, a nossa ligação àquilo que é transcendente, aquilo que podíamos chamar de amor universal, a meditação, a atenção plena, aquilo que nós chamamos de fazer uma prece, estarmos em paz. Portanto, tudo isso são práticas que podemos, de facto, pôr em prática e estarmos conectados com os outros, não só com os outros seres humanos, com os outros seres vivos, com a natureza e, portanto, tudo isso nos faz dar valor àquilo que muitas vezes é imaterial e que nós não estamos habituados. E através do coaching pode, de facto, trabalhar a tal inteligência cognitiva, emocional e espiritual, que vem, ao fim e ao cabo, reforçar o porquê desse autocuidado que nós estamos a falar.
0: E este autocuidado, doutor, apraz-nos levar para aquela frase de mente sã em corpo são, que é, de facto, não só tratar do físico, mas tratar da mente, a tratar da parte emocional e, inclusivamente, também das relações com a parte social.
1: Exatamente. Nós somos um todo e nenhuma componente se divide e se isola. Portanto, ter esta visão sistémica e holística de tudo será ótimo.
0: Soutor, muito obrigado. Desejo-lhe a continuação de uma grande semana. Conto consigo de hoje 8 dias aqui na Marquense FM. Até lá, desejo-lhe uma grande semana. Bom dia.
1: Muito bom dia e até lá, apreciem viver.
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3: Mercuense FM, muito bom dia, são 10 horas.

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viagem extraordinária. Nunca sabemos exatamente o que ela tem reservado para nós. Por isso, temos que estar preparados para tudo e encarar o que vier com muita coragem e determinação. Às vezes, a nossa vida parece uma montanha-russa cheia de altos e baixos. Nesses momentos, temos que ser otimistas para que possamos encarar os desafios que nos esperam com mais confiança. Temos que encher a nossa mente de pensamentos positivos para que eles nos fortaleçam e nos deem ânimo nos momentos de fraqueza. Que a nossa mente e o nosso corpo se encham de energia positiva para que possamos enfrentar, com paciência, coragem e muito amor, todos os desafios que são próprios de cada dia.

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0: 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Sejam bem-vindos a mais uma Psicologia em Conversa. Vamos até muito perto das 11 e hoje com o Dr. André Moreira. O tema que vamos abordar, o impacto dos filhos na vida do casal. É este o tema que hoje aqui vamos estar naturalmente também a abordar. E caso seja a sua intenção juntar-se a nós, pois o 255-539-098 está disponível, tem um custo para a rede fixa nacional, ou então através do e-mail psicologiaemconversa@gmail.com. Soutor, muito bom dia. Bom dia. E seja bem-vindo também a mais uma Psicologia em Conversa. E hoje um tema, o impacto dos filhos na vida do casal. De facto, quando os filhos chegam, transformam a vida de um casal. Quais os reflexos pode originar com a vinda de um filho?
1: É verdade, Raul, e é assim, eu antes de começarmos até queria dizer que nós vamos falar aqui de muita coisa má, mas que os filhos são muito bons.
0: Sim. Aliás, nós costumamos dizer que a maior riqueza que a gente adquire é os filhos, e uma coisa é certa, podemos, a vida, se um dia nos correr tão bem, podemos vender a casa, o barco, o carro, a moto.
1: Exato. Mas os filhos não.
0: O periquito dos filhos não tem preço, não é?
1: Os filhos não se vendem. Às vezes até se vendem, mas é em situações piores, noutros países, não é aqui.
0: E aí já não podemos dizer quase filhos, porque os outros não são pais, não podem.
1: Sim, são vistos como bens, como objetos, não é por aí que nós vamos, não é? Mas dizer principalmente que os filhos são muito positivos, que também trazem dinâmicas muito boas, que trazem papéis muito importantes e realização pessoal até para os pais e para os avós, para as famílias no geral, mas que realmente acarretam aqui alguns desafios para as pessoas, principalmente para o casal, porque, assim, realmente quando nós temos filhos acontece que surgem toda uma quantidade de novas responsabilidades, novas situações, novas rotinas na nossa vida que podem ser bastante difíceis, complicadas de gerir, lá está, e que podem provocar conflito, né? E para além disso também temos a privação de sono, de repente a prioridade deixamos de ser nós, deixa de ser o marido, deixa de ser a esposa e passa a ser o quê? Passa a ser o filho, passa a ser o bem-estar, a escola, as atividades, lá está, cuidar da saúde da melhor maneira possível. E assim, de repente eu tinha ali junto de mim uma pessoa que era o meu marido, a minha mulher, que era aquela pessoa que vivia para ela e um bocadinho para mim, não é? Na relação de casal. E agora tenho aqui um ser vivo que é muito dependente, principalmente nos primeiros anos, que precisa muito, muito de nós, e agora temos que gerir esta dinâmica familiar e esta dinâmica de casal, que é marido, mulher, filho, pai e mãe. Filho, pai e mãe. Não é? Em vez de serem duas pessoas,
0: que depois passam a ser cinco.
1: Passam a ser cinco, exatamente. E depois ainda podemos meter outra, que é tipo nós, não é? O conjunto, a família. Não é? Passam a ser cinco. Epá, eu não sei se vocês já geriram alguma equipa, faço esta pergunta aos ouvintes, mas é mais difícil gerir uma pessoa ou duas, mais difícil gerir cinco, peço desculpa, do que gerir uma ou duas, não é? E então, claro que isto vai provocar aqui alguns conflitos entre casal e que podem depois ser um bocadinho complicados de superar sem que o casal pare um bocadinho e pense, ok, pá, temos que falar sobre isto, temos que decidir aqui o que vamos fazer, identificar os problemas e perceber que, sim, nós agora temos mais papéis em cima de nós,

0: temos mais coisas para gerir, mas continuamos a ser uma equipa, né? E esta equipa estava a funcionar bem antes, porque é que não pode funcionar bem agora? É só mais um desafio, né? É mais uma bola em campo, pronto, se calhar, pronto, se fosse no jogo de ontem, se calhar não dá, não é? Não se pode ter duas bolas em campo, mas aqui pode várias, não é? Ao mesmo tempo, se não se jogar com os pés, joga-se com as mãos e faz malabarismo.
1: Ou suponhamos que em vez de jogar um jogo de futebol, jogamos uma partida de snooker.
0: Exatamente.
1: Já tem muitas bolas.
0: Exato, são muitas bolas em campo e temos que saber geri-las todas, não é? Então, e conflitos, exatamente, é que isto pode gerar. Nós aqui há um bocadinho em off, antes de começar o programa, estávamos a falar da comunicação, né? E realmente a comunicação pode ser aquilo que é o mais afetado. E só que nós aqui, lá está, como passámos a gerir duas pessoas para gerir cinco, de repente temos aqui a questão do, ok, eu tinha muito boa comunicação em casal, até falava-se muito bem acerca dos meus sentimentos, falava das tarefas diárias, falava da vida familiar no geral, os sogros, os tios, os primos, por aí fora, e agora de repente com esta situação em que tenho um filho, ou dois, ou três, seja o que for, eu posso não ter muito esta capacidade de gerir a minha vida em casal. E porquê? Porque as rotinas vêm provocar com que o casal tenha menos tempo para a intimidade. E aqui não falo só de intimidade sexual, falo também da intimidade intelectual, não é? E emocional, em que existe menos tempo para conversas focadas no casal, em que as pessoas têm que passar muito mais tempo a discutir em que creche é que vamos meter o miúdo, em que infantário é que ele vai, como é que é os colegas, e a festa de anos, e quando eu for para a faculdade, depois como é que é, vamos poupar, vamos fazer isto, vamos fazer aquilo. Se calhar no fim de semana já não podem sair, ter aqueles momentos a dois, aquele almoço, aquele passeio. De repente tem ali um filho que requer muita atenção e a comunicação em casal vai diminuindo até um ponto em que às vezes as pessoas esquecem-se que são um casal. Às vezes é o pai e a mãe. Né?
1: E que acaba, muitas das vezes, no início, os pais até terem um certo receio de se estão devidamente preparadas para receber uma criança que tão indefesa, e depois o que é que acontece? Este receio e a falta de sono que às vezes também pode provocar. Esta somatização do receio de pensar que se calhar pode não ser um bom cuidador, mais a falta de sono, essas rotinas que o casal tinha que deixou de ter.
0: Sim, são diferentes.
1: Que são diferentes. Essa somatização poderá, de facto, fazer depois toda a diferença se, como nós dizíamos, não houver uma boa comunicação. Comunicação é fundamental sempre, não é? Com, sem filhos, com netos, a comunicação vai ser sempre.
0: Sem dúvida.
1: Mas aqui, com a chegada de um filho, é de veras importante, até porque há a possibilidade de o pai, o marido, ou a mãe, mulher, poderem, inclusivamente, também até repartir as tarefas.
0: Sim, a responsabilidade. E esse é um tema que causa fratura, muitas vezes, a divisão de tarefas mais igualitária, não é? Porque, os pais muito cansados, com dificuldade em comunicar, em gerir emoções, não é? Porque ter um filho são emoções fortes, não é? E muitas vezes nós não estamos preparados para isso, e ninguém nos prepara, na realidade, ninguém nos diz, olha, ter um filho vai ser assim, ter medo vai ser isto, raiva vai ser... Ninguém nos diz isto, não é? E então não saber gerir essas emoções, depois pode provocar, lá está, como o Raul dizia, a falta de comunicação, ou então a comunicação, mesmo que exista, é muito deficitária, a pessoa não consegue comunicar ou tentar comunicar sem ter ali um conflitozinho, sem provocar discussões, sem estar assim muito reativo, ou seja, a falar alto, a ser mais agressivo. E depois, no meio disto tudo, lá está, como o Raul estava a apontar, a divisão de tarefas pode ficar muito difícil. E depois, pronto, nós aqui em Portugal temos umas licenças de maternidade e paternidade que não têm ao mesmo tempo. Portanto, vamos dizer que o pai vai trabalhar mais cedo, torna-se ali difícil também gerir os horários de sono, por exemplo, e a mãe se calhar tem que acordar mais vezes, se calhar enquanto o pai está fora a trabalhar, ou até em casa, mas mais dedicado ao trabalho, acontece que, pronto, uma fralda é trocada mais pela mãe em vez de pelo pai, ou vice-versa, seja como for, e isto pode provocar algum ressentimento, porque é que eu é que estou... se nós somos um casal, se somos uma equipa, se somos iguais, se tudo isto que nós fizemos até agora foi sempre 50-50, porque é que agora eu é que tenho que estar aqui muito cansada ou muito cansado, sem conseguir dormir direito, a sentir-me gordo, uma forma física terrível, sem conseguir fazer nada.
1: Sim,
0: é difícil.
1: Pode acontecer das pessoas até terem uma prática desportiva que depois com a vida de filho nem tão pouco consegue ir ao ginásio ou fazer uma simples corrida.
0: Sim, são...
1: pode ficar um bocadinho privado disso.
0: Lá está, as rotinas ficam afetadas e depois esta gestão de stress que também nós temos muito nas rotinas, aquelas atividades que todos gostamos de fazer, de ok, eu vou fazer isto e de repente é como se todos os problemas me saíssem da cabeça durante aquela hora, duas, três, seja o que for, e de repente até já me sinto muito mais relaxado. De repente isso desaparece, né? Eu não tenho espaço. Se calhar no futuro até tenho, não é? Até consigo fazer isso, até consigo encontrar ali uns buraquinhos ou outros em que consigo pôr isso enquanto o miúdo está na escola, seja o que for.
1: Depois, passados uns meses das coisas, porque depois está, cada um por si vai ter que se moldar mesmo.
0: Claro, é uma adaptação.
1: Porque não há como dar a volta.
0: Não.
1: O filho veio e está ali e faz parte da família, não é?
0: Sim.
1: Faz parte da tal equipa, como o senhor falou.
0: Exatamente, mas este menor tempo de lazer e muitas vezes de prazer acaba por ter um impacto grande nas pessoas e nós idealizamos muito os filhos, não é? O bebé que vai dormir sempre muito bem, e que vai comer tudo e que não vai dar problemas nenhums e toda a gente vai adorar e vai ser lindo e perfeito e não sei o que, não sei o que mais. E de repente, afinal, ok, não é bem assim. Ele se calhar até dorme bem, mas se calhar não come muito bem. Ele se calhar até come bem e dorme bem, mas tem cólicas e tem dores nos dentes e a crescer os dentes, não é? E epá, isto diminui os momentos de lazer, diminui aquela rotina, aquela. Muitas vezes nós somos muito regrados, não é? Temos aquelas coisas no nosso dia-a-dia que precisamos muito para conseguir funcionar convenientemente e para estarmos bem também com o nosso companheiro ou companheira, e depois aquilo que acontece é que eu não consigo isto. E ali, nesses momentos fulcrais, nesses momentos mais importantes, é que muitas vezes surge a primeira brasa que depois dá aso ao conflito, e é isso que nós queremos evitar e ser capazes de dizer: assim, eu sei que isto me está a acontecer, eu reconheço o porquê disto estar a ser difícil, não é? Porque realmente é muito difícil, uma adaptação muito difícil, e então eu, em vez de me esconder, em vez de me fechar, em vez de dizer esta pessoa não me ajuda, esta pessoa não faz aquilo, esta pessoa não sei o quê, esta pessoa é que está bem, vou tentar procurar dizer: ok, passa-se isto comigo e contigo, o que é que se passa? O que é que nós podemos fazer juntos para melhorar isto? Como é que tu me poderias ajudar mais e eu te poderia ajudar mais a ti? Como é que nós podíamos... Tu me poderias ajudar mais e eu te poderia ajudar mais a ti? Como é que nós podíamos fazer para termos assim um momento de relaxamento? Se calhar até eu, de vez em quando, durante uma hora, duas, até fico um bocadinho mais prejudicado, até estou aqui mais com os miúdos, a levar com as beiras, a levar com tudo, para a minha mulher poder ir dar uma volta, para o meu marido poder ir fazer alguma coisa que o relaxe, ou para estar com os amigos, seja o que for. E depois encontrar este equilíbrio, mas sempre com a comunicação, sempre sabendo, tendo compromisso e sempre sabendo que é um trabalho de equipa e que a outra pessoa, o que a outra pessoa está a sentir, normalmente ajuda muito a desarmar os conflitos, não é? Acaba por ser ali, lá está como o Raul dizia, a comunicação é uma arma para tudo, não é? Se nós nos entendermos, as coisas ficam bem.
1: Ficam a fluir de uma forma diferenciadora. Entretanto, também podemos dizer que cada dia... Para quem recebe um filho é um dia diferente. Porquê? Porque o filho vai crescendo e, como o senhor diz, chega a uma altura que um dos pais vai trabalhar, mas depois o segundo, se for trabalhador também, acabando o período de estar em casa para acompanhar o filho, trabalhando os dois, vem a outra preocupação. Agora, com quem é que vai ficar? Onde é que o vamos deixar?
0: Será em segurança.
1: Depois, aquela primeira semana, enquanto que o filho fica com alguém, há sempre aquela preocupação: será que estão a cuidar bem? Essa é uma parte. Depois virá a outra, quando começar a ir para o infantário. O crescimento de um filho, até porque a gente costuma dizer nos adágios populares: quem tem filhos tem sarilho, filhos pequenos tem sarilho, e tem filhos crescidos tem... Aliás, quem tem filhos tem cadilhos,
0: é isso.
1: Pequenos, e quem tem filhos crescidos tem sarilhos.
0: Tem sarilhos grandes, não é?
1: Por isso é que um filho vai dar sempre uma preocupação, mesmo até que um dia seja autónomo, independente, vai haver sempre uma responsabilização do outro lado, quem é pai e mãe.
0: Sim,
1: não é?
0: O que muda, é como o Raul estava a dizer, são os problemas. Alguns são um bocadinho mais complexos, outros não gosta dessa comida, tem que fazer outra. Depois também surge algum tipo de pressão financeira nos pais, não é? Porque gerir duas pessoas com dois salários é muito mais fácil do que gerir três ou quatro ou cinco com dois salários na mesma, não é? E, portanto, os filhos requerem aqui bastante flexibilidade a esse nível também. E eu acho que aquilo que o Raul estava a dizer também se prendia um bocadinho com os estilos educativos, não é?
1: Porque
0: existem pessoas que se calhar têm muita facilidade em deixar o miúdo no infantário, se calhar têm facilidade em deixar a criança com

alguém e até ficam relaxados. Os outros já ficam mais nervosos. Lá está, ou estará a cuidar bem em segurança, estará ele a chorar porque tem saudades minhas, seja o que for. Devo eu aplicar um castigo aqui, devo eu aplicar um castigo ali, depois na escola fazem uma coisa, depois em casa faço outra, depois de repente eu digo ao miúdo para estar de castigo porque fez uma asneira, e vem o pai e diz assim: ah, não, afinal não estás nada, que isso não foi asneira nenhuma. Ah, vai perguntar à mãe, vai para perguntar ao pai. Existe aqui uma série de conflitos em que, se não existir um esforço concertado, ou seja, se as pessoas também não discutirem isto, pode ser difícil navegar. Não quer dizer que não funcione, porque muitas vezes nós também temos filhos, somos um casal com pessoas que nós percebemos que já têm um estilo parental, um estilo educativo um bocadinho mais próximo do nosso, não é? Mas, é assim, nós percebemos isso na teoria. Depois, na prática, pode ser um bocadinho mais... um bocadinho mais confuso. Pode ser uma mixórdia de ideias, ou até a pessoa até achava uma coisa antes e depois até pensa: pá, não, mas o miúdo, coitadito, ele não fez aquilo por mal, não é? Vou pô-lo castigo porque ele fez uma coisa que eu até fiz quando era pequeno e tal. Se calhar não vou fazer isto. Mete-se a escola a meio, metem-se as emoções, mete-se tudo isto e pode também, lá está, causar conflito. Aqui o ideal é, nas fases da gravidez, quando se está a planear ter filhos, antes mesmo de engravidar, existir um acordo entre o casal: ok, eu vou apoiar-te quando tu tomas uma decisão. Depois, se eu não quiser realmente que aquilo aconteça outra vez, se eu achar que aquilo esteve mal, eu não vou desautorizar-te, ou seja, não vou dizer algo em contrário daquilo que tu disseste em frente à criança, ou em frente à tua mãe, ou em frente ao teu pai, seja o que for. O que é que eu vou fazer? Vou estar contigo no nosso momento um bocadinho mais íntimo, mais sossego, e vou dizer: olha, pá, ali se calhar nós devíamos pensar em conjunto, nós, não és tu que agiste mal, somos nós, devíamos pensar em conjunto acerca daquilo que vamos fazer, que é, se calhar ali não pomos de castigo, ali fazemos outra coisa qualquer, se calhar ali não fazemos isto, não fazemos aquilo, fazemos outra coisa. Ah, ok, tu ficaste muito nervosa ou muito nervoso porque ele foi para o infantário a primeira vez na vida, e é um momento muito impactante, não é? Deixar o filho ou a filha aos cuidados de outra pessoa. Ok, isso para mim foi mais fácil, para ti foi mais difícil. O que é que nós vamos fazer? Vamos dizer: oh, tu é que és isto, tu és aquilo, porque parece que não queres ir trabalhar ou não queres ter momentos para nós, assim. Não. Ok, eu percebo, vamos falar um bocadinho sobre isso. Estamos aqui os dois. Eu também não gosto muito de ter o meu filho com outras pessoas, não é? Mas assim, é bom, faz parte do crescimento natural. E então é importante ter sempre isto bem delineado e abrir a comunicação a nível emocional. Se nós abrimos a comunicação neste nível, se tivermos tudo mais ou menos em sintonia, vá, claro que é impossível ter tudo, mas próximo disso, depois também vai ser mais fácil mantermos a intimidade de casal, ou seja, a intimidade sexual, a intimidade romântica a nível mais emocional, de uma forma satisfatória, e mesmo com as rotinas todas estando alteradas, estando diferentes, porque isto é uma coisa que também sofre muito. Quer seja porque depois as pessoas têm dificuldades com sentir-se confortáveis no seu corpo, quer seja porque depois temos filhos, ok, não conseguimos encontrar ali um espaço em que consigamos estar juntos intimamente enquanto casal, porque ele dorme no mesmo quarto, no berço, ou porque durante a noite tem pesadelos, tem cólicas, tem dor, seja o que for, está doente também para a nossa cama, depois aquilo até se torna um hábito. Já me aconteceu em terapia de casal surgirem casais que me dizem: ah, porque nós não temos atividade sexual, querem resolver isso. E eu depois pergunto: ah, e como é que é a vossa rotina durante a noite, de ir para a cama? Tem algum momento assim onde possam ter uma conversa, dar um abraço, um beijo, seja o que for? E eles dizem: epá, não, porque o miúdo dorme na nossa cama. Há quanto tempo? Ah, ele tem 4 anos, é desde que nasceu. Ah, pois, então esqueça, não dá, não é? É assim, a não ser que tenha um trabalho muito flexível em que enquanto o filho está na escola possam ter algum momento de intimidade, se calhar o ideal é inserir, como deve ser natural, a cama individual, o sono individual, o adormecer sozinho na vida da criança. E então, tudo isto podemos ver que é problema, problema, problema, problema, tendo, lá está, é problema, problema, problema, problema, tendo, lá está, falta de base que cuide e que sirva para a pessoa dizer: olha, eu acho que nós não temos tido momentos em que podemos dar um beijo, em que podemos passear de mão dada sem ter as mãos dadas também ao miúdo no meio, a fazer assim umas brincadeiras e tal. Uhum. Epá, ok, então vamos procurar isso. Vamos usar aqui o pai, a mãe, a sogra, o sogro. Vamos dizer: ok, olha, eles de certeza vão ficar todos contentes, não é? Porque os avós não costumam adorar os netos e querem passar tempo com eles. E se calhar dá ao casal a oportunidade de discutir estes assuntos, de ter esta intimidade, de se calhar ficar em casa um bocadinho mais

0: beber um copo de vinho, ter um jantar mais romântico, falar um bocadinho, até vão para a cama e tal, mas isso nem é o central. O central é estarem na mesma página e sentir, ah, ok, eu agora não sou só pai e não sou só mãe, sou...
1: Sou
0: casal.
1: Sou casal.
0: E isso faz toda a diferença, não é? Porque nós gostamos de nos sentir amados. E mais uma vez em off estávamos a falar aqui de alguns casais que às vezes o marido ou a mulher tem ciúmes dos filhos.
1: Dos próprios filhos, sim. Porque às vezes sempre faz o foco no filho, por uma questão até protetora e não sei o quê. Só que o outro lado vai pensar que, bah, depois que ele veio, nunca fosse a mesma. E às vezes, destes poucas coisas que o doutor estava a dizer, porque às vezes não sabem gerir o tempo quando a criança ou está a dormir e colocá-la no devido sítio. Por exemplo, essa de pôr as crianças a dormir no meio,
0: sim,
1: até uma determinada idade é muito mau, não é? Por isso deve-se habituar a criança logo a dormir no seu quarto desde muito cedo.
0: Sim, exatamente. Até promove a independência e tudo,
1: para,
0: não é?
1: Para promover essa independência e dar a liberdade de espaço a cada um. Como casal também, não é?
0: Sim.
1: Senão depois vem essa questão que falávamos, que às vezes os pais tornam-se um bocadinho ciumentos, porque a criança veio tirar aquilo que ele tinha tudo e que veio dividir, não é?
0: Pode acontecer. E isso é, muitas vezes acontece também por causa da confusão dos papéis. Porque se nós olhamos para o nosso marido e dizemos assim, ah, ele é o meu marido, ele está a falar com o meu filho, está a falar com a minha filha, mas é o meu marido, é esta pessoa. Assim, é difícil distinguir isto. Então o meu marido está a dar atenção a outra pessoa, a outras pessoas, de uma forma muito intensa, como é normal e natural, mas a mim não me dá nenhuma. Parece que eu fui esquecida, ou parece que eu fui esquecido. Epá, ok, se calhar sim. Mas se nós virmos o marido como o marido, e depois ele, quando dá atenção ao filho ou à filha, é o pai. Okay, o pai está a dar atenção ao filho e à filha. Nós depois temos aqui encontrar espaço em que o marido e a mulher podem dar atenção um ao outro mutuamente. Não podemos confundir os papéis, porque nessas situações em que os pais ou mães sentem ciúmes, aquilo que está a acontecer é que estão a dizer, ah, epá, não há tempo para mim, eu sinto-me desvalorizado, eu sinto que já não queres saber de mim, é porque se calhar estou mais feio, ou porque agora já não gostas de mim, ou porque eu disse alguma coisa má, ou ofendi, qualquer coisa. Criam-se estes estigmas, estes pensamentos todos na cabeça ali em rodopio, sempre de um lado para o outro. E depois, se calhar, até quando existe finalmente um momento em casal, quando existe um momento de intimidade, o que acontece? Em vez de estarmos num momento de união, de comunhão, de estar ali a conversar sobre coisas importantes e a ter momentos importantes, não, é conflito.
1: É conflito.
0: Ah, não me leste atenção porquê.
1: É. Né? Resta pelo menos uma boa causa, sempre que ajuda a carregar muitas baterias. É que o pai até está exausto, ou a mãe, ou o casal em simultâneo, mas depois, o vosso filho é tão bonito.
0: Não, por isso é que eu comecei a dizer, os filhos são bons.
1: Isso ajuda a carregar muitas baterias.
0: Sim,
1: né?
0: É verdade.
1: Afinal o cansaço já foi para trás.
0: Sim, o esforço está a valer a pena, não é? Isto tudo.
1: Antes de irmos para as questões dos nossos ouvintes, só para dizer também isto que falávamos em off. Estamos a falar de um casal e um filho, ou dois, ou três, o impacto pode causar num casal. Só que antigamente... E estão muitas avós a ouvir, certamente.
0: Com certeza.
1: E eu que tive 8 filhos, e 10 e 13, não é? E o casal sempre viveu e com muita felicidade, e cresceram todos muito unidos e são hoje muito felizes.
0: O Robles estava tema para outro programa, sinceramente.
1: Não é?
0: Porque, assim, as exigências antigamente eram menores e maiores ao mesmo tempo. Porque hoje em dia, se calhar, existe menos exigência a nível de ter comida na mesa, de conseguir gerir a vida familiar de uma maneira não temos os filhos a dormir 4 em cada cama, 2 para cima, 2 para baixo, não temos esse tipo de coisas. Mas...
1: Não temos os filhos a dizer, se me bateres eu vou ligar para a polícia.
0: Também existiam outros estilos educativos, lá está, isso é bem observado, só que agora, se calhar não temos essas exigências que vinham do tempo que os nossos avós viveram, não é? Um bocadinho mais de miséria, mais de dificuldade, mas temos exigências a nível educativo. E agora, é para os pais serem bons pais, para os pais serem um casal bom, existe muito mais coisas que precisam de fazer para serem considerados tal. E lá está, isso também acarreta consequências, não é? Como na altura acarretava consequências em que se calhar o pai e a mãe não tinham muitos conflitos entre si ou com os filhos, porque os filhos cuidavam uns dos outros e o pai e a mãe trabalhavam tanto, estavam tão envolvidos no trabalho, tão cansados, que chegavam a casa e não tinham tempo para conflitos. Né? Era um cansaço tão extremo que, é pá, pronto, está tudo bem. E se calhar havia mais essa sensação de equipa, não é? Que cada um tem aquele papel muito definido e se não o fizer, se calhar descamba com 14 filhos, se calhar descamba um bocadinho a casa, não é? Então, o que é que acontecia? As pessoas dedicavam-se muito àquele papel que tinham e depois a coisa ia correndo bem. Tirando as partes em que corria mal realmente, que também eram muitas antigamente, e havia muita violência, e como continua a haver, infelizmente, havia muitas histórias tristes também, não é? Mas a verdade é que as pessoas geriam-se. E cá estamos nós, não é? E somos filhos e netos e bisnetos de toda essa gente que cuidou bem, da melhor forma que pôde. Mas lá está, as exigências eram outras e também era diferente o estilo parental, até porque antigamente um filho não andava na escola durante 12 15, 16 anos, não é? Andava na escola enquanto podia, enquanto era possível, depois e depois também ajudava
1: à gestão da casa.
0: Exatamente.
1: Vamos então para as questões dos ouvintes.
0: Vamos lá. Então temos aqui duas questões, mas vamos ver se temos tempo para as duas. A primeira é: é normal sentirmos que depois de termos filhos passamos a ser mais pais do que a ser marido e mulher? Esta pergunta eu acho muito importante e... se é normal, eu não sei se é normal. Eu diria que é natural, não é? Porque normal, pronto, não posso estar aqui a tecer juízos de valor acerca da normalidade, mas é natural porquê? Porque muitas vezes quando temos filhos, pelo menos hoje em dia, nós já tivemos anos e anos e anos para aprender a ser marido e mulher. Já tivemos anos e anos de ver os nossos pais, de ver os nossos avós, todas as pessoas à nossa volta a ter esse papel de marido e mulher. Já vimos nos filmes, já vimos tudo por aí além. Ser filho, ser pai e mãe, ter filhos, não é algo que seja propriamente muito fácil de aprender, ou pelo menos, até nós podemos saber o que temos que fazer, mas o impacto, a privação de sono, as dificuldades todas, a gestão, as birras, tudo isso, é difícil, não é, de gerir. E então, não quer dizer que nós não sejamos também marido e mulher, pode ser um momento de aprendizagem tão intenso, um momento de adaptação tão intensa, que de repente o nosso papel junto dos filhos é a coisa mais importante, porque nós estamos ainda a perceber aquilo que vamos fazer. Se calhar ao segundo, ao terceiro, ao quarto filho, epá, pronto, já é uma coisa natural, eu já sei bem como é que devo gerir as coisas. Tudo bem que os meninos e as meninas podem ser um bocadinho diferentes, não é? Mas já sei gerir e já consigo dedicar mais ao papel de marido ou ao papel de esposa. No entanto, é assim, no início é normal que exista, bom, não estou a dizer que é normal, não, é natural que exista este tipo de confusão ou de sentirmos mais pais do que marido e mulher. E depois, a segunda pergunta era: como é que podemos voltar a ter tempo para o casal sem sentir que estamos a negligenciar os nossos filhos? Esta pergunta surge muitas vezes também em terapia de casal e eu diria que só existe uma coisa que é infalível nisto, que é: ok, eu tenho as minhas rotinas com os filhos, tenho as minhas rotinas na minha casa, rotinas de trabalho, tudo bem. O que é que eu vou fazer? Eu vou planear quando é que eu vou ter tempo com o meu marido, quando é que eu vou ter tempo com a minha mulher. Ok, os meus filhos vão para a cama às 9:30 ou às 9. Epá, olha ali duas horinhas em que eu posso ter tempo com esta pessoa. Ah, não pode ser todos os dias. Talvez não, mas se calhar pode ser duas vezes por semana, se calhar pode ser uma vez por semana. E ao início até parece pouco espontâneo, parece que é tipo, epá, estou aqui a planear uma coisa, isto nem é natural. Está certo. Mas se nós não planearmos, aquilo que acontece é que não vamos ter este tempo. Então o ideal é ter o tempo e depois, planeando as horas certas, nos dias certos de cada semana, conforme se pode, aquilo que vai acontecer é que mesmo esses momentos de intimidade mais planeados também se vão tornar muito naturais e vão preencher este vazio que existia antes e vai ajudar o casal a encontrar o seu ritmo. Depois eles até surgem espontaneamente, mas ao início é muito importante planear, inserir na rotina os momentos de intimidade também.
1: Doutor, muito obrigado. Para a semana cá estaremos.
0: Cá estaremos.
1: Com o Dr. Ricardo Ribeiro Silva também, não é?
0: É verdade.
1: Será o fecho desta temporada.
0: Exatamente.
1: Da Psicologia em Conversa, porque depois vem o período de veraneio, o período de férias, e iremos retomar depois, novamente, em outubro. Desejo-lhe uma boa semana.
0: Muito obrigado,
1: igualmente. Obrigado pela presença. Muito obrigado. Bom dia.
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2: Marcos FM, muito bom dia, são 11 horas.

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1: Muito bom dia, sejam bem-vindos à terceira e última parte do É Natural Naturalmente. Nesta emissão e na terceira parte está disponível o nosso habitual número de telefone 255-539-098, que tem um custo para a rede fixa nacional. Também disponível no Facebook da Rádio Marquense FM, a imagem do programa É Natural Naturalmente. E nessa imagem, nos comentários, pode deixar a sua dedicatória curta.
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1: Vamos então dar início saudando a primeira ouvinte. Olá, bom dia.
2: Olá, Sr. Raul, como está você? A família está tudo bem?
1: Bem, obrigado. Tenho o prazer de falar.
2: Fátima Correia Maria da Meia.
1: E que música vai querer ouvir?
2: É a Amália e a Moradia.
1: Para dedicar.
2: Para dedicar aos meus filhinhos, a Maria Emília Pereira e a sua família, a Matilde Ribeiro e a sua família, e à Silva Passos Ferreira com as melhores de tudo bom. E para compensar a Maria, visita-lhe e para os outros, para o Sr. Raul, um bom dia e até amanhã, se as quiser.
1: Muito obrigado para si e para os seus. Uma boa segunda-feira, uma grande semana. Saudamos o António Novaes, que quer desejar um bom dia, uma ótima segunda-feira com saúde e feliz. Também beijinhos e abraços para vocês e para todos em geral, para os meus netos Nélio, Danilo e Álvaro. António Novaes, muito obrigado para si e para os seus. Uma ótima segunda-feira.

0: Regressamos para mais uma saudação. Muito bom dia.
1: Bom dia, Sr. Raul.
0: Tenho o prazer de dialogar.
1: Camaria em Vila Borquídeo.
0: Vai escolher uma música.
1: Marco Paulo, voltas para mim a mãe, se faz favor.
0: Para dedicares.
1: Ao Sr. Raul e toda a sua família, com um beijinho também do mundo, com muito respeito. À Dona Emília da Amarante, à Dona Emília da Ana Fiel, à Helena e à Isabel, à Casina e com Matias. À minhas duas filhas, filhas de Ernesto e Marinho, para toda a vossa maravilhosa rádio, com um lindo dia de segunda-feira, com paz, saúde, amor e alegria. Tudo bom para si e para os seus. 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
0: Para si e para os seus também, uma boa segunda-feira e uma grande semana. Vamos saudar a Palmirinha Santos. Bom dia, Sr. Raul. Queria saudar todos os ouvintes, amigos e familiares. Com um bom início de semana para todos. Beijinho, obrigado. Assina a Palmirinha do Marco. Muito obrigado, Palmirinha. Tudo bom para si e para os seus. Uma ótima semana também. Muito obrigado.

0: Ora, 11 horas 26 minutos, muito bom dia.
1: Bom dia, Sr. Raul.
0: Muito bom dia, tenho o prazer de dialogar.
1: José Manuel, Palencedouro.
0: José Manuel, qual vai ser a música para hoje?
1: Vai ser, dizer, uma foto, um botalhão na fogueira.
0: Para dedicares.
1: Vou ao Mauro, ao Luís, ao

0: Costeira, João Costeira, seu Zé, seu Joaquim. Vai para. Vai para todos os seus da rádio e vai para a Fanfara de Passo Gaiolo.
1: Pois, muito bem. E para compras à maneira?
0: Para compras à maneira, hoje nos empregamos feira.
1: Para si, para os colegas, para a família, tudo de bom. Votos também de uma boa semana. Muito obrigado.

0: Voltamos de novo ao telefone. Muito bom dia.
1: Bom dia.
0: Tenho o prazer de dialogar
1: com a Maria Emília Marão.
0: E a Maria Emília, que música quer ouvir?
1: Canta a Cuca, Canta o Gaio.
0: Para dedicares?
1: Sim, é para dedicar ao meu marido, à Dona Celeste em Amarante, à Dona Maria de Vila Boa de Quires, para a Sandra de Caramos, para a Silvia de Passos de Ferreira, para a Laura de Amarante e para a Dona Amélia de Mesmar. E para todos vocês, com muita saúde, paz e amor.
0: E para compras à maneira?
1: Visita o Jânio Ferreira.
0: Para si e para os seus, tudo bom também. Votos de uma boa segunda-feira, uma grande semana. Muito obrigado.

0: Vamos saudar mais uma participação. Muito bom dia.
1: Muito bom dia, Sr. Raul. Como está? Passou bem?
0: Bem, obrigado. Assim espero também. E tenho o prazer de dialogar.
1: Foi Milha Preia, estou a falar de Troca para ti, Sr. Raul.
0: Que vai selecionar um tema.
1: E na voz é assim, como sempre, um tema à escolha do senhor.
0: Para dedicar.
1: Dedico, sim. Para o Sr. Raul, desejo a continuação de um bom dia de trabalho, um beijinho também do mundo. E tudo de bom para o senhor e para todos os senhores. Todos os meus familiares. A senhora Dona Maria de Vila Boa de Quires, Patinha Correia de Moreira da Maia, senhora Dona Carla Bombeira, um beijinho também para ela, seja aqui no jornal de sua esposa, senhora Dona Palmirinha e marido, e aquele beijinho muito especial para a minha querida amiga, senhora Dona Matilde Ribeiro, seu marido, senhor José, e para todos os seus familiares que estão dedicados. 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Senhor Raul, até amanhã, se Deus quiser, muito obrigado, um beijinho para todos.
0: Muito obrigado para si, para a família, tudo bom também, uma boa segunda-feira. Obrigado.

0: Voltemos ao telefone. Muito bom dia. Tenho o prazer de dialogar.
1: Sou Carlos Alberto Porto.
0: Sr. Carlos Alberto, qual é a música que quer ouvir?
1: Emmanuel, o ritmo do amor.
0: Vai dedicá-lo.
1: Vai dedicar para a Dona Laura Tamarante e família, Dona Celeste Amante e família, Menina Silva Paz Ferreira e família, e as melhoras. São Silva do Aeroporto e esposa, Fernanda Nova esposa, Geraldo Contados, Emília Treira, Pena Fiel, Emília de Amarante, Sr. Carlos Machado, Três Mocinhos de Sr. Pai de Maria Xarabel, a Dona Amélia Caíde, a Dona Neninha de Paredes, a Alzininha da Serrinha, Palmeirinha Morita de Marco, Nina Graça, Dona Maria Tires. Para todos, um bom dia.
0: E para compras à maneira?
1: Para ter compras à maneira, lógico, no mercado, Fijiano e Ferreira.
0: Para si e para os seus, uma boa

0: E regressamos de novo ao telefone. Muito bom dia.
1: Bom dia.
0: Bom dia, tenho o prazer de dialogar.
1: Com a Fátima da Barão.
0: Muito bem, e a Fátima quer selecionar que música?
1: Broa de Mel.
0: Broa de Mel, e vai dedicar a quem?
1: Dedica a todos vocês da rádio, e toda a minha família.
0: Pois muito bem, e para compras à maneira?
1: Lógico. Dedica aí para Jaime Ferreira.
0: Exatamente, para si e para os seus, uma boa segunda-feira, uma grande semana. Bom dia.
1: Igualmente.
0: Muito obrigado, bom dia. Ficamos com Broa de Mel, e porque hoje é o dia do amigo, amigo, vem cá mais vezes.

0: 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Voltamos ao telefone nesta manhã de segunda-feira. Muito bom dia.
1: Bom dia, menino.
0: Eu tenho o prazer de dialogar.
1: Olá, de Moura Amarante.
0: Que quer ouvir um tema.
1: Vai ser a Ana Cláudia, é para dedicar a todos vocês aí da rádio, respectivas famílias, aqui para um salto de cá de casa. Vou mandar um beijinho à Ana Celeste da Amarante, à Dani Emília da Amarante, à outra senhora também que ligou, que é daqui da Amarante, a todos os nossos marantinos, para o senhor Domingos Passos Ferreira, para a Maria José de Passos Ferreira, para a Silvia de Passos Ferreira, para o senhor Carlos Alberto do Porto, para a Dona Olinda do Lamego, para o marido, para a Silvia também de Passos Ferreira, não sei se há disso, mas pronto. Para toda a gente que pede parabéns, quem estiver menos bem, saúde rápido das melhores, para compreender a maneira e pede a Mefeira. Mais um beijinho para si, até amanhã.
0: Muito obrigado para si e para os seus, tudo bom também, votos de uma boa segunda-feira.

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Chegamos assim ao final desta emissão de segunda-feira, 20 de julho de 2026. 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Nós voltamos amanhã, no mesmo horário, aqui na Marquense FM, como é natural, mais velhos, mas muito mais felizes, e de novo a contarmos consigo nos 93, quando forem 9 horas. Tudo bom? Uma boa segunda-feira, que seja um bom início de uma grande semana.

0: Muito boa tarde, é meio-dia.
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0: Informação regional, a edição das 12, temas em destaque. Uva regressa a Amarante no próximo fim de semana com homenagem a Maria Eulália de Macedo. Ainda o município de Amarante associa-se à campanha de prevenção do cancro da pele. A freguesia de Pedorido, em Castelo de Paiva, será palco da primeira edição da Festa Mineira. São temas que vamos destacar nesta edição de Informação Regional, já a seguir. Muito boa tarde para já. Um homem de 56 anos foi constituído arguído por um furto no concelho de Felgueiras, na sequência de uma investigação desenvolvida pelo Núcleo de Investigação Criminal de Felgueiras do Comando Territorial do Porto da GNR. A investigação teve origem num furto ocorrido no interior de um estabelecimento de restauração. As diligências realizadas pelos militares permitiram identificar o suspeito e recuperar o material alegadamente subtraído da operação. Resultou a apreensão de 2 tablets. O suspeito foi constituído arguído e os factos foram comunicados ao Tribunal Judicial de Felgueiras. A ação contou ainda com o reforço de militares do posto territorial de Felgueiras. Os claustros do convento de São Gonçalo voltam a receber no próximo fim de semana, entre sexta-feira e domingo, mais uma edição do Universo do Vinho Verde Amarante, o UVA, evento dedicado à promoção do setor vitivinícola e dos produtos endógenos do concelho. A edição deste ano presta homenagem à escritora amarantina Maria Eulália de Macedo e apresenta novidades ao nível da participação dos expositores. A partir deste ano, o certame passa a ser exclusivo para produtores com atividade económica comprovada em Amarante, seja através da produção de vinho verde, da atividade de enoturismo ou da existência de uma filial instalada no concelho. O evento terá capacidade para 30 expositores de vinho verde e 10 de gastronomia, numa aposta de organização na valorização dos agentes económicos locais e na qualidade da experiência proporcionada aos visitantes. Outra das novidades desta edição é a presença da região vínica convidada de Trás-os-Montes, representada pela Comissão Vitivinícola Regional de Trás-os-Montes, que marcará presença com os seus vinhos e produtores. Além das provas de vinho, o programa inclui uma área dedicada à degustação de produtos regionais e gastronomia local, promovendo harmonizações entre os vinhos verdes e os sabores do território. Estão ainda previstas sessões de show cooking com chefes convidados, conversas com enólogos, animação musical por DJs e uma zona lounge instalada nos claustros do convento de São Gonçalo. Ainda por Amarante, o município associou-se à campanha de verão 2026 da Associação Portuguesa de Cancro Cutâneo, que este ano decorre sob o lema Mitos sobre Sol, não há riscos. A iniciativa pretende alertar para os riscos da exposição solar excessiva e sensibilizar a população para a importância da proteção da pele. A campanha recorda que a exposição prolongada à radiação ultravioleta pode provocar queimaduras solares, acelerar o envelhecimento da pele e aumentar o risco de cancro da pele, lembrando que os danos causados pelo sol se acumulam ao longo da vida. Entre as recomendações estão evitar as exposições nas horas de maior intensidade da radiação ultravioleta, procurar a sombra, usar roupa adequada, chapéu e óculos de sol e aplicar regularmente protetor solar com proteção elevada contra os raios ultravioleta. A campanha aconselha ainda a evitar os solários. A iniciativa destaca também a importância da detecção precoce da doença através do autoexame regular da pele e da vigilância de sinais ou lesões que apresentem alterações. A campanha de verão é promovida pela Associação Portuguesa de Cancro Cutâneo, em parceria com a Sociedade Portuguesa de Dermatologia e Venereologia e a Direção-Geral da Saúde, contando com a colaboração de municípios de todo o país. A freguesia de Pedorido, em Castelo de Paiva, vai ser palco da primeira edição da Festa Mineira, já no próximo fim de semana, entre sexta e domingo. O certame, dinamizado pela Junta de Freguesia, Freguesia, presidida por Nuno Santos, dá destaque às tradições e à história que marcou as gentes da região. Vamos já ouvir essas declarações de Nuno Santos, da Junta de Freguesia, o presidente da Junta de Freguesia de Poderido, em relação a esta primeira edição da Festa Mineira que se vai realizar já no próximo fim de semana.
2: A iniciativa é promover a história da freguesia, com um especial realce para o tema das minas. Claro que aproveitando a promover o artesanato e o associativismo, também muito importante, e o comércio local, enquadrado na beleza da natural da freguesia. Que...
3: Ou não fosse esta uma terra de minas e de mineiros. Sim. E muito importante para a economia local em tempos.
2: Era a maior empresa com um fecho em 94, teve um declínio muito grande, a nossa zona, agora está-se a tentar recuperar e, claro, recuperar o património e a história da mina, que é o que temos de melhor na nossa terra.
0: O programa desta primeira edição da Festa Mineira arranca já na próxima sexta-feira às 17h30 e compreende um conjunto diversificado de iniciativas.
2: Temos jogos tradicionais, temos insufláveis para as crianças, uma diversidade de eventos para tentar promover e alegrar a gente da nossa terra e quem nos visita. Toda a gente que esteja com vontade de participar e de usufruir daquilo que nós vamos proporcionar, sejam bem-vindos, são todos convidados. Vai ser no coração da freguesia, que é a zona do São Paulo, das Pontes, ou mais conhecido por Entre Pontes. Quando imaginamos um cenário destes, pensamos sempre mais, se calhar, do que vai acontecer. Mas se até estiver grande, e esperamos que seja um sucesso e que para o ano possamos voltar a repetir.
0: Nuno Santos, o presidente da Junta de Freguesia de Poderido, em Castelo de Paiva, que organiza no próximo fim de semana a primeira edição da Festa Mineira. Em Rezende, o município vai promover na próxima quarta-feira uma sessão dedicada aos primeiros socorros psicológicos, com o objetivo de sensibilizar a comunidade para a importância do apoio emocional em situações de crise. A iniciativa decorre às 17h no Auditório Municipal de Rezende e tem participação gratuita. A ação pretende dotar os participantes de conhecimentos e competências que permitam reconhecer sinais de stress e de vulnerabilidade emocional, desenvolver capacidades de escuta ativa e prestar apoio imediato a pessoas em momentos de maior fragilidade. A sessão abordará ainda a importância do encaminhamento adequado para serviços especializados sempre que necessário. Recordo esta sessão dedicada aos primeiros socorros psicológicos. Realiza-se em Rezende, na próxima quarta-feira, a partir das 17h, no Auditório Municipal, e tem participação gratuita. É tudo por agora quanto à informação regional na Marcoense FM. Estas e outras notícias estão também disponíveis a qualquer hora no nosso site em marcoensefm.com. Boa tarde.

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0: Boa tarde, é meio-dia e meia hora já a seguir na Marcoense FM, a primeira edição de Bola ao Centro.
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A Espanha é campeã do mundo, bateu a Argentina na final. Aqui por esta região há mais um clube de Marco de Canaveses a competir nas provas da Associação de Futebol do Porto. O Penhalonga está inscrito.

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0: 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No, pues estoy ahora sí estoy muy emocionado, que son un ejemplo para el deporte español, para la juventud española, para España. 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
1: Luis Lafuente, o selecionador espanhol, após a vitória na final do Campeonato do Mundo sobre a Argentina por 1-0, após a prolongamento. Além do título coletivo, a Espanha dominou também os prémios individuais. Rodri foi eleito o melhor jogador do Campeonato do Mundo. Pau Cubarsi recebeu o prémio de melhor jogador jovem e o Unai Simón foi distinguido como o melhor guarda-redes. A única distinção que escapou aos espanhóis foi a Bota de Ouro. O prémio de melhor marcador pertence ao francês Kylian Mbappé, autor de 10 golos no passado sábado. Mbappé tornou-se ainda o melhor marcador da história das fases finais dos campeonatos do mundo, com 22 golos, ultrapassando Lionel Messi, que soma 21 em Buenos Aires. Registaram-se confrontos durante a noite que levaram à detenção de pelo menos 12 pessoas devido à frustração provocada pela derrota, apesar do desastre. O presidente da Argentina decretou feriado nacional para celebrar a prestação da seleção. A nível interno, o Futebol Clube do Porto iniciou a semana com duas novidades no plantel. O médio sul-coreano Wang In-byeon chegou proveniente do Feyenoord, dos Países Baixos, internacional pela Coreia do Sul. Tem exames médicos marcados para hoje, antes de assinar contrato válido, ao que tudo indica, para as próximas três temporadas. O jogador chegou à cidade do Porto ontem à noite. Também já se encontra no Porto o avançado senegalês Mameni Yang, de 20 anos, contratado ao Ankam da Noruega, com quase 2 metros de altura. Custou 1.600.000 euros, valor que poderá aumentar mediante objetivos relacionados com a utilização na equipa principal. O destino imediato, no entanto, deverá ser a equipa B. No Sporting, a principal incerteza continua a ser Pedro Gonçalves. A imprensa desta manhã mantém que o médio ofensivo poderá rumar ao Al Diriyah da Arábia Saudita, equipa orientada pelo português Bruno Lage. No Benfica, o destaque vai para o regresso de Tomás Araújo. A recuperação do defesa central, que participou apenas no primeiro jogo da seleção frente à República Democrática do Congo durante o Campeonato do Mundo, alivia as opções de Marco Silva para o eixo defensivo depois da saída de Otamendi no final da última temporada. Entretanto, chegou também Langley, proveniente do Atlético de Madrid. António Silva mantém a intenção de sair, pelo que o Benfica continua à procura de mais um defesa central. Enquanto isso, Manu Silva tem sido utilizado como solução de recurso para no centro da defesa. Os encarnados continuam igualmente a sonhar com a contratação de João Palhinha, do Bayern de Munique, para reforçar o meio-campo e oferecer também uma alternativa ao centro da defesa. Segundo as informações disponíveis, o jogador não fecha a porta a essa possibilidade, embora o Aston Villa surja na frente da corrida. Aqui por esta região, o Penhalonga vai competir pela primeira vez nas provas da Associação de Futebol do Porto, depois de um ano de regresso à atividade, marcado pelo domínio na Liga Marcoense de Futebol Amador. O clube do Conselho do Marco de Canaveses viu aprovada na passada quinta-feira a inscrição na primeira divisão distrital, dando mais um passo no seu percurso desportivo. O emblema marcoense esteve inativo na temporada 24-25, regressou à competição na época passada e protagonizou uma época de sucesso ao conquistar o campeonato, a Taça do Município do Marco de Canaveses e a Taça Intermunicipal. A equipa esteve ainda na final da Taça da Liga. O presidente do clube, José Barbosa, explica que a entrada nas competições da Associação do Porto fazia parte dos planos da direção e que a época passada serviu de preparação para esse objetivo.
2: Já tinha planeado isso assim há algum tempo e falei com a direção e todos estiveram de acordo e pronto, vamos avançar.
3: Portanto, digamos que a época passada, no regresso às competições da Linfa, foi uma espécie de teste para esta época, foi isso mais ou menos, não?
2: Foi assim, o clube estava parado, não é? Pegamos no clube, informámos uma equipa, pronto, conseguimos ganhar 3 troféus e pronto, pá, eu e a direção entendemos que seria a hora também de filiar a equipa, pronto, vamos tentar ir para um campeonato mais competitivo.
1: O Penhalonga vai disputar os jogos em casa, no seu campo, em terra, e já prepara, no entanto, melhorias nas infraestruturas para cumprir com os requisitos exigidos.

0: Pela Associação de Futebol do Porto.
1: Este ano vamos, vai ser no nosso campo. Vamos jogar na terra, tem lá os baldeários, temos que fazer lá obras para que tenhamos as mínimas condições. Já iniciamos os trabalhos, amanhã vamos continuar e pronto, mais uma semana temos os trabalhos concluídos. Temos que alargar também o banco de suplentes, alargar um metro. Em princípio, dentro de uma ou duas semanas está tudo concluído. E vamos avançar para um... Pronto, estamos a fazer um projeto com os baldeários novos, mas claro, isto não se faz assim de um dia para o outro. Este ano vai ser assim e para o ano, com estamos com as ajudas que nos foram prometidas, iremos fazer uns baldeários novos, tentaremos também pôr o sintético.
0: Quanto ao plantel do Penhalonga, a aposta passa pela continuidade, quase todos os jogadores da última época deverão manter-se a par da equipa técnica liderada por Toninho Vinagre.
1: O treinador é que irá escolher os jogadores, nós vamos começar com os do ano passado e mais um ou outro que venha, mas pronto, vamos tentar fazer o melhor possível.
0: Mas basicamente é a mesma equipa da época passada, não é? Digamos 90% da equipa da época passada é para manter, não é?
1: Sim, não vou excluir ninguém, não é? A equipa no ano passado é assim, eu tenho muita consideração por todas, porque os que começámos, acabámos o campeonato, nenhum saiu. E é de louvar, porque claro, eu já vi noutras equipas, às vezes no final do campeonato, às vezes querem formar um 11 e andam ali, às vezes a inventar, e às vezes só têm um ou dois suplentes, e com nós nunca aconteceu isso. A equipa esteve sempre toda. Por isso é que vou contar com eles todos.
0: Mas... Ainda assim vai tentar contratar um outro reforço, não é? Para deixar a equipa mais competitiva, com certeza.
1: Vamos ver o que é que aparece.
0: O treinador também é para manter, presidente, é?
1: Sim, o treinador é para manter.
0: José Barbosa, o presidente do Penhalonga, confirmar na Marcoense FM a inscrição do Penhalonga nas provas da Associação de Futebol do Porto. Será a estreia do clube do Conselho de Marco de Canaveses em competições federadas depois do título na Linfa da época passada. Com esta filiação do Penhalonga, o Conselho do Marco de Canaveses passa a ter 10 clubes nas competições da Associação do Porto. São Lourenço do Douro e Várzea do Douro vão competir na divisão de elite. O Vila Boa do Bispo, Livração e o Solhães vão disputar a divisão de honra, enquanto Vila Boa de Quires, Tuías, Passos de Gaiolo, Marco B e Penhalonga alinharão na primeira divisão. São 10 equipas do Conselho a disputar as provas da Associação do Porto. Pedro Monteiro vai continuar a liderar a equipa sénior do Rio de Moinhos na temporada 2026-27. O treinador de 47 anos renovou com o emblema do Conselho de Penafiel, ao qual chegou em janeiro, a meio da época passada. Depois de conduzir a equipa ao 7º lugar da Série 1 da Divisão de Elite, o técnico prepara agora a nova temporada desde o primeiro dia e garante que a continuidade surgiu de forma muito natural.
2: De certa forma, era um convite que já estava mais ou menos feito quando falei a primeira vez com o presidente. Já se perspectivava que fosse para terminar a época e depois continuar o projeto na época seguinte. E assim foi. Gostei deste período que estive lá, gostei das pessoas, gostei do clube, gostei de tudo, para dizer a verdade, e só fazia sentido continuar.
0: Portanto, também foi fácil então esta renovação, não é?
2: Foi quase automática, se podemos usar esse termo. Foi fácil, foi muito cedo, só fomos apresentados agora, mas já estamos a trabalhar há quase 2 meses. Portanto, foi uma coisa, foi natural, foi fácil, foi natural, foi... É do interesse de todos, é do agrado de todos, portanto, quando assim é, a gente tem que se preparar e trabalhar bem na próxima época.
0: Com a preparação da nova época já em março, o treinador explica que o plantel está praticamente fechado. A aposta passa por manter uma parte significativa da estrutura da temporada anterior, complementada com reforços cirúrgicos.
2: Nesta altura o plantel está praticamente fechado, poderá faltar uma ou outra peça para acertar, mas está fechado, já está fechado há algum tempo. Primeiro porque nós aproveitámos bastante do que havia da época, do plantel da época anterior. Não era falta de qualidade do plantel, foram outras situações que não interessa agora para aqui, que fizeram com que não se tivesse resultados mais ambiciosos, digamos assim. Portanto, a qualidade estava lá. Nós tentámos isso no período que estivemos a trabalhar com os jogadores. Tentámos renovar com esses jogadores. Conseguimos, não com todos. Houve alguns que quiseram seguir outros caminhos. E também nos reforçámos, principalmente para colmatar essas saídas, para colmatar algumas saídas que tivemos. Umas por nossa vontade, outras por vontade dos jogadores. Neste momento temos praticamente o plantel fechado, estamos contentes com o grupo que estamos a construir e ansiosos para começar a trabalhar. Basicamente é isso.
0: Estive a ver alguns reforços, alguns com muita experiência nestes campeonatos. A ideia era mesmo essa, dar aqui também mais experiência à equipa, Pedro, foi?
2: A ideia, acima de tudo, Luís, era dar experiência, dar competência, dar qualidade, caráter, dar compromisso, ou seja, tentarmos formar o grupo muito nessas perspectivas todas. E foi isso que fomos à procura. Temos reforços mais experientes, temos outros menos experientes, mas foi a ideia, foi um bocadinho essa, criar um grupo forte, não um grupo muito extenso, mas um grupo forte, aproveitar também alguns jogadores da formação e tentar também potenciá-los, tentar trabalhá-los, e depois agora é trabalho.
0: Quanto aos objetivos para esta temporada, Pedro Monteiro quer colocar o Rio de Moinhos nos lugares cimeiros da tabela.
2: O clube tem ambição, eu também tenho ambição, não fazia sentido de outra forma ficar lá se não fosse para lutar por alguma coisa. Claramente é lutar para andar nos lugares de cima, para tentar andar nos primeiros lugares, tentar fazer melhor do que a época passada. A época passada o clube ficou em sétimo, tentar ficar claramente acima dessa posição, e depois é jogo a jogo, tentarmos ganhar os jogos todos, prepararmos para ganhar os jogos todos. A ambição é grande, o compromisso com essa ambição também é grande, e basicamente a conversa foi dentro destes moldes, e vamos andando e vamos vendo.
0: Pode envolver-se na luta por uma subida à Liga Pro, ou é sempre para ver mais adiante no campeonato, conforme as coisas correrem?
2: Não tive ainda muito tempo para analisar, até porque não é ainda público os plantéis das outras equipas, mas que provavelmente haverá candidatos, não é? Haverá equipas que serão mais, por exemplo, as equipas que desceram, logo à partida serão Lixa, Vilarinho, logo à partida serão equipas que estarão se calhar na linha da frente por esse objetivo, mas nós, se pudermos, com o nosso trabalho, com a nossa competência, com a nossa qualidade, se pudermos andar lá, chegar lá e manter-nos lá, claro que é isso que vamos tentar fazer.
0: Pedro Monteiro, treinador que vai continuar ao leme do Rio de Moinhos em 2026-27, a equipa técnica do emblema do Conselho de Penafiel será composta ainda pelos treinadores adjuntos Diogo Santos e Joel Soares, e pelo treinador de guarda-redes Cristiano Teixeira, e ainda pelo preparador físico Marco Marçal.

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em direto aqui no programa Envolvências, até muito das 14 horas. 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
2: 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Vamos então para o telefone, para a primeira ação. Muito boa tarde.
3: Está,
2: está tudo bem? Muito obrigado. Espero também que o prazer de dar.
3: É, Fátima Correia.
2: Fátima Correia, qual será a música para hoje?
3: Olha, pronto,
2: são
3: a hora da música. Para dedicar aos filhinhos, à Maria Emília de Pena Fiel, de Junto Grande, e à Matilde Ribeiro também para a Pamila, e para a Silvia Lázaro Ferreira, também com as melhores, tudo bom. E para a dona Mela de Armandar, um beijo de Junto Grande. E para o compadre Adar, e até amanhã, se os quiser.
2: Muito obrigado para si e para os seus, uma ótima tarde. Bom, bem, obrigado.

0: 13 horas, 14 minutos, muito boa tarde.
1: Boa tarde.
0: Tenho o prazer de dialogar
1: com Emília Marante.
0: E que vai escolher um tema.
1: É o Jorge Ferrer, Sementes de Amor.
0: E vai dedicar.
1: Sim, vou dedicar ao meu marido, à Dona Celeste Amarante, à Dona Maria de Lagoa de Quires, à Sandra de Caramos, à Silvia de Pacha de Ferreira, à Laura de Amarante, à Dona Amélia de Ormamar, à Dona Fátima Moreira da Maia, à Dona Matilde de Paredes, ao Sr. Manuel Ferto de Maranhos, à Dona Emília Pereira de Croca, à Dona Filomena de Vilela e ao Sr. Carlos Alberto no Porto. E para você, vocês, uma boa tarde e até amanhã, se Deus quiser.
0: Muito bem, para o seu carro comprar?
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0: Para si e para os seus, uma ótima tarde. Muito obrigado.
1: Obrigado.
0: Para os seus, uma ótima tarde. Muito obrigado.
1: Obrigado.

0: 13 horas, 18 minutos, estamos de regresso ao telefone. Olá, boa tarde.
1: Olá, senhor Ricardo, como está? Passou bem? Raul.
0: Não faz mal, não faz mal, não faz mal.
1: Não faz mal.
0: É normal e natural.
1: Claro.
0: Tenho o prazer de falar.
1: Com a Amélia, da Armamar.
0: Muito bem, que vai selecionar uma música também.
1: Sim, é para dedicar ao meu marido, à menina Silvia Passos Ferreira, com as melhoras, Dona Celeste Amarante, Dona Emília de Penafiel, Sr. Silvador Porto, menina Sandra de Caramos, e irmã com as melhoras, Dona Filomena Vilela, Dona Fetinha da Moreira da Maia, com um beijinho muito grande, para o Sr. Zé Manuel e colegas. Desculpe, Sr. Raul.
0: Faz mal. E colega?
1: E para a Dona Emília de Amarante. E para só comprar, vá vir tacar.
0: Nem mais.
1: E muito bem, um beijinho para o senhor
0: Raul.
1: Raul. E com tudo bom para toda a família. Fique bem, muito obrigada e até amanhã, se os quiserem. Um resto dia muito feliz para todos. Muito obrigada.
0: Muito obrigado, faço suas as minhas palavras, por isso tudo bom também. Uma ótima segunda-feira. Muito obrigado.

0: Voltamos para mais uma saudação. Muito boa tarde.
1: Boa tarde, Sr. Raul.
0: Eu tenho o prazer de dialogar.
1: Carlos Alberto Porto.
0: Sr. Carlos Alberto, qual vai ser a música para esta tarde?
1: Vai ser... Ora bom.
0: Marco Ribeiro.
1: Marco Ribeiro.
0: Fogo no Peito, não é? Para dedicar-se.
1: Olha, não sei qual é a frase, é que eu não sei muito bem.
0: A frase depois eu ajudo.
1: Obrigado. Então vai ser para a Dona Laura da Marante e família, Dona Celeste Amarante e família, Menina Silvia de Passos Ferreira, também as melhoras, a Dona Emília de Amarante, a Dona Teresa do Cerabel, seus pais de Anália Cerabel. Olha, e para todos que eu dediquei já de manhã, para todo aquele abracinho. E agora falta a frase.
0: Para o seu carro comprar?
1: Para o seu carro comprar.
0: Vá à Habitacar.
1: Vá à Habitacar. Muito obrigado.
0: Para si e para os seus, tudo bom. Uma ótima tarde.
1: Obrigado.

0: 13 horas 27 minutos, muito boa tarde.
1: Boa tarde, Sr. Raul.
0: Tenho o prazer de dialogar.
1: Olha, está a falar com o João Paulo de Baldige, ele é meu.
0: Muito bem, Sr. João Paulo, qual vai ser a sua seleção musical para esta tarde?
1: Olha, ponha a escolha do senhor, faz favor.
0: Então vai ser Filipe Sequeira. Ela senhor. Só quer festa para dedicar.
1: Olha, vou dedicar assim para os meus meninos um beijinho grande. Para o Francisco, um abraço. Para a menina Celeste também um beijinho para esta senhora. E para a Sandrinha, para os meninos, um beijinho. E as melhoras para a Mana. E olha, e para aquele senhor de Paris, um abraço. Para a esposa, um beijinho. E também para os meninos. E para a menina Sílvia. E para o senhor Raul, um abraço grande. E para a sua mãezinha, um beijinho. A toda a sua família. Olha, bendita, assim, carro comprava ali da cara.
0: Muito obrigado para si, senhor João Paulo, e toda a família também. Uma ótima segunda-feira. Muito obrigado. Boa tarde.

0: 13:32, muito boa tarde.
1: Boa tarde, Raul.
0: Tenho o prazer de dialogar
1: com a Celestinha Marante.
0: Que quer ouvir um tema ao seu gosto.
1: Posso Santos, amigo.
0: Que é para dedicar?
1: É para dedicar ao Sr. Raul com um beijinho, um bom dia de segunda-feira, tudo bom. Para dedicar à minha família, para dedicar à Lindinha de Paredes, para a Dona Linda de Valdir, seu marido João, que acabei de ouvir, um beijinho para eles, para a Dona Lourdes Amarante. Para a Dona Emília da Marante, para a Senhora Adelina do Mar, Sr. Ricardo de Paredes, a Silva de Aeroporto, Dona Matilde Ribeiro, Menina Silva de Paz Ferreira, Dona Filomena de Paredes, Dona Amélia de Armamar, Sandrinha de Caramos, Dona Emília de Penafiel, Sr. Carlos Alberto Porto, a Dona Odete de Otão e Família, seus amiguinhos, uma boa tarde para todos. E para o seu carro comprar, visite a Vitacar. Posso dar um beijinho, até logo, muito obrigado.
0: Muito obrigado para si e para os seus, tudo bom também, uma boa segunda-feira, uma grande semana. Boa tarde.
1: Boa tarde, obrigado.

0: 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Olá, boa tarde.
1: Boa tarde, senhor Rui, como é que está? E boa tarde para todos os amiguinhos e amiguinhas da maravilhosa Rádio Marcoentes.
0: Tenho o prazer de falar
1: com a linda Faria Valdir Lima, que faz favor.
0: Muito bem, que vai também querer selecionar um tema.
1: Luís Martins, vivo imigrante português, faz favor.
0: Que é para dedicar.
1: Para o meu marido, para o meu irmão, para os meus dois filhos, para a minha nora, para a minha princesinha, para a dona Samarante, um beijo muito grande para toda a família, para a dona Fernanda, que é a sua minha madrinha, para a dona Viviana, para os senhores do mundo, que também corra para os melhores, para o senhor Domingos, para toda a família, para a Sandrinha, para a família de melhores, para a Mana, para a menina Silvia de Passos Ferreira, com muitas melhores e um beijo muito grande, para o senhor Norberto de Paris, para as manas da França, também que se encontram em França na nossa sintonia, da Rádio Maracuense, e também vai um beijinho para todas as meninas, para todos os cavalheiros. Eu vou um beijinho muito grande, com todo o respeito, para o senhor Raul, para a mesinha, para os meninos, para o carro comprar. Vai ficar muito obrigadinho também, se os quiser, senhor Raul.
0: Muito obrigado para si, para os seus, uma boa segunda-feira, uma grande semana.
1: Obrigado,
0: boa tarde, obrigado.
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0: E voltamos de novo ao outro lado do telefone. Olá, muito boa tarde.
1: Olá, muito boa tarde, Sr. Raul.
0: E eu tenho o prazer de dialogar
1: com o Silva.
0: O Silva que nos sintoniza. Onde é que está a ouvir a rádio?
1: Silva do aeroporto.
0: Ah, do aeroporto. Porto, então. Muito bem. Porto, e que vai querer senhora. Escolher uma música?
1: Vou escolher a Amália Rodrigues.
0: No tema?
1: Confesso.
0: Que é para dedicar?
1: Olha, vou dedicar já à Silvia de Passos Ferreira. Um beijinho para a Silvia, com tudo a correr bem. Desejo-lhe melhoras. E agora vai para a Teresa Silva, no Luxemburgo, para a Dona Celeste de Amarante, Palmirinha do Marco de Canaveses, vai para a Sandrinha de Caramo, também vai para a Dona Emília de Croca Penafiel, Dona Matilde Ribeiro, Dona Filomena de Paredes, a Lindinha de Paredes, e vai para a Dona Celeste e vai para todo o tanto auditório. Continua-se onde um bom programa, uma boa segunda-feira e início de boa semana. 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
0: Para si e para os seus também, uma ótima tarde, segunda-feira, uma grande semana.

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0: Saudação desta tarde, muito boa tarde.
1: Boa tarde.
0: E eu tenho o prazer de dialogar.
1: Ana Maria Salgueira.
0: Ana Maria, qual vai ser a sua seleção musical para esta tarde?
1: Fernando Santana com o tema Ana, para dedicar ao meu irmão Abílio, que está de parabéns hoje de aniversário de casamento, para dedicar à minha mãezinha e para dedicar aos meus irmãos todos, que são 8 e comigo 9.
0: Hoje muito bem. Para todos, então, que passem uma ótima segunda-feira, uma grande semana, assim como toda a restante família. Ana, tudo bom para si também, a continuação de uma ótima tarde. E para o seu carro comprar?
1: Vá Vitacar.
0: Boa tarde, muito obrigado.
1: Boa tarde, obrigado.
0: Aproveito para me despedir, desejando a todos uma ótima segunda-feira. Voltamos amanhã no mesmo horário a contar consigo.

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3: Está a ouvir esta emissão sobre o Mangostão da Lister Mais. Daqui a pouco há o negro fundo do rádio de pilhas do Rui Veloso para ouvir aqui na sua rádio. É esta que vai tocar. 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

0: Olá amigos, muito boa tarde, são 13:13, estamos a arrancar para a emissão da Turma dos Repetentes desta segunda-feira, 20 de julho.
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0: Eu sou o Luís Miguel Nogueira, faço-lhe companhia até bem perto das 6 da tarde. Espero que me acompanhe durante estas 3 horas de emissão, vale a pena, vamos ter muita música boa, vamos ter sobretudo muita música portuguesa. Até às 6, também nos pode enviar a sua mensagem de texto ou de áudio para o WhatsApp da Marcoense FM 968704225 968704225. Pode mandar uma mensagem, por exemplo, para o seu amigo, porque hoje é dia do amigo. Envie-nos a sua mensagem que nós teremos todo gosto em divulgar nesta emissão da Turma.
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0: Tenha uma ótima tarde.

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2: Olá, boa tarde, são agora 13h31, estamos de volta à turma, vamos consigo até bem perto das 6.
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2: Já sabe que aqui escuta a música que você gosta até às 6. Também nos pode enviar a sua mensagem de texto ou de áudio para o WhatsApp da Marcoense FM 968704225. Quero saber onde é que nos escuta nesta tarde de segunda-feira. Manda uma mensagem para o seu amigo neste dia do amigo.

0: Belíssima esta recordação de 1981 a ficar para trás nesta tarde de segunda-feira na Turma. Uma boa tarde para o José Ribeiro em Felgueiras, que está, como sempre, na companhia da Marcoense FM. José, forte abraço, obrigado pela sua mensagem. O José que nos saúda a nós e também a todos os ouvintes, votos de uma ótima segunda-feira e um bom resto de semana. Uma saudação muito especial para a esposa e para as filhas. José, forte abraço, uma boa semana também para si.
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0: Também nos pode enviar a sua mensagem de texto ou de áudio para o WhatsApp da Marcoense FM 968704225, 968704225. Estou à espera, boa tarde.
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0: Esta é a novíssima canção de Mónica Sintra, são 13h48. Boa tarde para Maria José em Passos de Ferreira, que está na nossa companhia. Maria José, muito obrigado pela sua mensagem. Uma ótima tarde. Envia um grande beijinho para nós e para todos os ouvintes desta magnífica rádio. Boa tarde para a Capital de Móvel. Boa tarde para Passos de Ferreira e para a Maria José. Um beijinho, muito obrigado. Uma saudação também para a Luísa Mota, que nos escuta em Lousada. Diz que está na companhia da filha Nayara e do marido Fernando Miguel, que chegou da Bélgica esta semana. Um abraço para todos, em especial para mim. Muito obrigado, Luísa. Uma boa tarde também para a filha e para o marido. E obrigado por estarem à escuta da Marcoense FM. Votos de uma ótima tarde de segunda-feira. Uma boa semana.
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0: É a sua rádio. Também pode enviar a sua mensagem de texto ou de áudio para o WhatsApp da Marcoense FM. Terei todo o gosto em divulgar. Quero saber onde é que nos escuta nesta tarde de segunda-feira, neste início de semana. Se está de férias, se está a trabalhar, envie-nos a sua mensagem 968-704-225. 968-704-225.

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0: Até às 6 pode enviar-nos a sua mensagem de texto ou de áudio para o WhatsApp da Marcoense FM 968-704-225, 968-704-225. Neste dia do amigo, envie uma mensagem ao seu grande amigo ou simplesmente saúde quem quiser. Para já, Panda, com Eu Te Seguro.

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0: Música dos opções, nossa lambreta. Faltam 20 minutos para as 5 horas de missão. 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

0: A música de Marcos com Festa Cigana a ficar para trás nesta hora de emissão da turma. São agora 4 horas 48 minutos. Já sabe que vamos ficar consigo até às 6. Até essa hora também nos pode enviar a sua mensagem de texto ou de áudio para o WhatsApp da Marcoense. Enviar a sua mensagem de texto ou de áudio para o WhatsApp da Marcoense FM 968-704-225. 968-704-225. Fica à espera da sua mensagem. Tenha uma ótima tarde.
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Amigos, estamos a fechar esta segunda parte da turma. Daqui a nada regresso para a terceira hora. Conto consigo e desse lado. 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Daqui a nada, a terceira hora. Até já. 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

0: Muito boa tarde, amigos. São 5h13, está aberta a terceira hora da turma.
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0: Uma das músicas que está em alta rotação aqui na Marcoense FM, o single de estreia do vilamianense Marco Ribeiro, chama-se Fogo no Peito. São 5h20, boa tarde, estamos na última hora da emissão da Turma dos Repetentes, desta segunda-feira, 20 de julho, até às 6h, ainda nos pode enviar a sua mensagem de texto ou de áudio para o WhatsApp da Marcoense FM, 968-704-225, 968-704-225. Os Tradição de Ouro vão ser meus convidados na próxima quinta-feira. Tem nova canção, é esta, é Pica, é Alegria, promete ser grande sucesso.
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1: Olá, boa tarde, são 5h31, estamos de volta à turma, vamos consigo até às 6, para já os sons do Minho.
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Deixa o povo falar no final desta emissão da turma de segunda-feira, 20 de julho. Foi com imenso prazer que lhe fiz companhia durante estas 3 horas de emissão. A turma regressa amanhã a partir das 3 da tarde. Um grande abraço, seja feliz, faça alguém feliz. Até amanhã, se Deus quiser.

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3: Marcoense FM, muito bom dia, são... Muito boa tarde, são 18 horas.

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2: Muito boa tarde, sejam bem-vindos a este espaço de discos em direto, na primeira hora da Liga de Amigos. Nós vamos disponibilizar o nosso habitual número de telefone, 255-539-098, tem um custo para a rede fixa nacional. 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
2: Vamos então até ao outro lado do telefone para saudarmos a primeira participação. Olá, muito boa tarde.
6: Boa tarde.
2: Tenho o prazer de dialogar. Para já, agradecia que baixasse o volume do seu rádio, se faz favor. Eu estou-lhe a dar retorno para o telefone e pode ouvir para o telefone. Está bem, se faz favor, por causa do feedback. Tenho o prazer de falar.
6: Com a Emília Amarante.
2: Muito bem. E a Emília Amarante, que tema quer ouvir?
6: Os amigos sobre posta, bota fogo no terreiro.
2: Vai dedicar?
6: Sim, vou dedicar ao meu marido, vou dedicar à dona Celeste Amarante, à dona Maria de Vila Boa de Quires, para a Sandra de Caramos, para a Silvia de Passos Ferreira, para a dona Laura de Amarante, para a dona Amélia de Irmamar, para a dona Fátima Moreira da Maia, para a dona Matilde de Paredes e seu marido, para o senhor Manuel Félix de Guimarães, à dona Emília Pereira de Croca, à dona Filomena de Vilela e ao senhor Carlos Alberto no Porto. Para todos nós, um resto do dia muito feliz.
2: Pois muito bem, eu assim complemento com os mesmos votos para si e para a sua família, com tudo bom.

0: Regressamos ao telefone 18 e 16. Boa tarde.
1: Muito boa tarde.
0: E eu tenho o prazer de dialogar
1: com a Rosa Maria e Frei Mundi.
0: E a Rosa Maria, que música vai selecionar?
1: Quero, mãe querida, para que quero uma companhia que assim me inspira muito, muito para ele, a família de Guimarães. Como os três filhos que André, Alexandre e César, se poderá fazer a companhia dele, filhas dele, como netinho. A minha netinha, um beijinho para ela, para a Inês, e para o meu neto também, Diniz. E também para aqui, todos os irmãos, e, todo, e para a minha irmã Maria, que cresceu o parede, para o meu filho, para a Maria José, para os filhos da Vera, que te parabéns.
0: E para si, a continuação também de uma boa segunda-feira. Muito boa tarde. Obrigado. Boa tarde.

0: E regressamos de novo para mais uma saudação, 18h21. Muito boa tarde.
1: Muito boa tarde, Sr. Raul. Como está? Passou bem?
0: Bem, obrigado. Tenho o prazer de dialogar.
1: Sou Emília Pereira, estou a falar troca na fiel, Sr. Raul.
0: Dona Emília, qual vai ser a seleção para esta tarde?
1: Na voz de José, sim, não tenho mais escolha do senhor.
0: Muito bem, que vai dedicar?
1: Digo sim, digo para o Sr. Raul, desejo um resto de um bom trabalho, um bom regresso a casa, uma santa noite para o senhor, para todos os seus, com muita saúde. Para a senhora Dona Amélia de Armamar, Sr. Silva do Aeroporto, Sr. Carlos Alberto do Porto e as melhoras para a senhora Dona Silvia de Passo de Ferreira. E para todas as senhoras que já mencionei no programa da manhã, com tudo bom para todos. E como sempre, aquele beijo especial para a minha querida amiga senhora Dona Matilde Ribeiro, para o seu marido Sr. José e todos os seus familiares para quem costuma de casa. Uma santa noite e tudo bom. Sr. Raul, até amanhã, se Deus quiser. Muito obrigado.
0: Obrigado nós pela participação. Também desejo-lhe uma boa segunda-feira. Para si e para todos os seus. Muito obrigado. Boa tarde.

0: E voltamos então ao telefone, passam 25 minutos das 18, muito boa tarde.
1: Boa tarde, Sr. Raul.
0: Tenho o prazer de dialogar
1: com a Celeste em Amarante.
0: Dona Celeste, qual vai ser o tema para esta tarde?
1: Solitária, estou-me a cautela.
0: E vai dedicar?
1: Eu vou dedicar para o Sr. Raul com beijinho, com o resto uma boa tarde, uma boa noite, tudo bom? Para toda a minha família e vou dedicar para todos os amiguinhos e amiguinhas que dediquei no programa anterior, com o resto uma boa tarde e uma boa noite para todos, para todas as famílias. Um beijinho para todos e até amanhã. Muito obrigado, Sr. Raul.
0: Muito obrigado para si, para os seus. Tudo bom também, uma ótima segunda-feira. Boa tarde.

0: 18:29, muito boa tarde.
1: Boa tarde, Sr. Augusto.
0: E eu tenho o prazer de dialogar
1: com Rosa Maria Loureiro.
0: E que quero ouvir uma música também ao seu gosto.
1: Sim, Paulo Carvalho.
0: Paulo Carvalho, para dedicar a quem?
1: Para dedicar a todos os meus amigos que estão a ouvir a Rádio Marcoense. Ainda hoje vão me pedir música, se tem estado doente. E todos que quiseram ouvir a Rádio Marcoense, para todos tenham um dia feliz. O Sr. também. Tudo bom.
0: Muito bem, para si as melhoras, então, se teve doente, franca recuperação e uma ótima segunda-feira. Muito obrigado.

0: Paulo de Carvalho a passar por cá, na Marcoense também. Voltamos ao telefone para ouvir mais uma seleção musical de um ouvinte. Olá, boa tarde.
1: Boa tarde, senhor Augusto. Como está? Como passou?
0: Bem, obrigado, assim espero, e tenho o prazer de dialogar.
1: É Fátima Correia Pereira da Meia.
0: A dona Fátima vai selecionar que música?
1: Eu queria a Corina, o beijinho.
0: Para dedicar?
1: Para dedicar aos meus filhinhos, à Maria Emília Pereira, com um beijinho para a família, e uma boa noite para todos. E à Silvia Passos Ferreira também, com um beijinho para a Maria e uma boa noite. E para a Tana Balanço também, para toda a família, tudo bom. Ao senhor uma boa noite para si, e vou regressar a casa, tudo bom, e até amanhã, se quiser.
0: Pois muito bem, para si e para os seus, tudo bom também, uma ótima segunda-feira, muito obrigado, a continuação de um ótimo dia, muito obrigado.

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1: Regressamos ao telefone. Muito boa tarde. Estou, boa tarde.
2: Muito boa tarde. Estava a falar com o Sr. António Sousa, de Virães, Rodi e São Tirso.
1: Sr. António Sousa, qual vai ser a música?
2: O fundamental Tom Madonna, que vai um beijinho aqui para a minha esposa, e para o Lino de Máquina Vez, e para o Sr. Rolo com uma ótima segunda-feira, Sr. Rolo.
1: Pois muito bem, para si também a continuação de uma ótima segunda-feira, para si, para a família, tudo bom, muito obrigado, boa tarde.
2: Boa tarde.

0: Madonna com Like a Prayer a tocar aqui quando passam 44 minutos das 18 e saudamos mais uma participação. Muito boa tarde.
1: Boa tarde, Carol.
0: Tenho o prazer de dialogar.
1: Manuel Pereira de Badó.
0: Sr. Manuel Pereira, qual vai ser o tema para esta tarde?
1: Bom, onde é que está o Maria Rede?
0: Muito bem, e vai dedicar?
1: Sim, para toda a família, para os amigos, falar para o Tardar de Marquês, para ser uma boa segunda-feira e um bom regresso a casa.
0: Muito obrigado, Sr. Manuel Pereira. Para si, para a família, tudo de bom também. Uma ótima segunda-feira. Boa tarde.

0: Ora, muito bem, foi assim precisamente também a Banda Cristal. 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

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Estes dois patrocinadores fazem com que este espaço fique sempre disponível também para as suas participações. Ficamos agora e sede. Pois é o novo trabalho também dos 4 metros.

0: Concluímos a emissão de hoje com as preferências musicais em direto, aqui na primeira hora da Liga de Amigos. Nós prometemos voltar amanhã com mais um espaço disponível para que possa participar, selecionando o tema da sua preferência, dedicando aos amigos e familiares, aqui no Melhor da Rádio, nos 93.3 da Marcoense FM. Por hoje é tudo, despeço-me, lembro só os nossos patrocinadores, lembrando que ainda daqui a poucos minutos vamos atualizar toda a informação regional no Jornal das 19, com Luís Miguel Lugar.
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0: Até amanhã.
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0: Muito boa tarde, são 19 horas.
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0: Informação regional, a edição das 7. Vamos aos temas que aqui vão estar em destaque. O Uva regressa a Amarante para 3 dias dedicados aos vinhos verdes, gastronomia e cultura. Ainda por Amarante, o município associa-se à campanha de prevenção do cancro da pele. Em Pedorido, em Castelo de Paiva, vai realizar-se no próximo fim de semana a primeira edição da Festa Mineira, também por Castelo de Paiva. O município reforça a segurança nas zonas ribeirinhas com o projeto Paiva Seguro. Nesta edição vamos ainda ao desporto, porque esta segunda-feira o Vila Boa do Bispo anunciou novo treinador e vamos escutá-lo nesta edição de Informação Regional, já a seguir. Muito boa tarde. O claustro do Museu Municipal Amadeu de Sousa Cardoso em Amarante volta a receber no próximo fim de semana o UVA, o Universo do Vinho Verde Amarante, iniciativa que reúne produtores, especialistas e visitantes em torno da promoção dos vinhos verdes, da gastronomia regional e da identidade cultural do concelho. Entre as novidades da edição deste ano, destaca-se a participação da região vitivinícola de Trás-os-Montes, representada pela Comissão Vitivinícola Regional de Trás-os-Montes, numa aposta no intercâmbio entre diferentes territórios e tradições vínicas nacionais. Este ano, o UVA presta ainda homenagem a Maria Eulália de Macedo, escritora e poetisa amarantina, distinguida com a medalha de honra do município. É reconhecida pelo contributo para a vida cultural de Amarante e pela forma como retratou na sua obra a ligação à terra natal, às paisagens e às gentes do concelho. Ao longo de 3 dias, os visitantes poderão contactar diretamente com os produtores e participar em provas de vinho, harmonizações gastronómicas comentadas por chefes convidados, conversas com especialistas do setor, atuações musicais e num espaço lounge dedicado ao convívio e à celebração da cultura vínica. O programa integra também o concurso de vinhos UVA, que distinguirá vinhos em várias categorias. O UVA abre portas já na próxima sexta-feira, entre as 6 da tarde e as 2 da manhã. No sábado mantém-se o mesmo horário, enquanto no domingo decorre entre as 5 da tarde e as 10 da noite. O bilhete diário custa 5€, inclui o copo oficial do evento e uma senha de consumo no valor de 2,5€. O passe geral para os 3 dias está disponível por 10€. Ainda por Amarante, o município associou-se à campanha de verão 2026 da Associação Portuguesa de Cancro Cutâneo, que este ano decorre sob o lema Mitos sobre o Sol, Não Há Riscos. A iniciativa pretende alertar para os riscos da exposição solar excessiva e sensibilizar a população para a importância da proteção da pele. A campanha recorda que a exposição prolongada à radiação ultravioleta pode provocar queimaduras solares, acelerar o envelhecimento da pele e aumentar o risco de cancro da pele, lembrando que os danos causados pelo sol se acumulam ao longo da vida. Entre as recomendações estão evitar a exposição nas horas de maior intensidade da radiação ultravioleta, procurar a sombra, usar roupa adequada, chapéu e óculos de sol e aplicar regularmente protetor solar com proteção elevada. A campanha aconselha ainda a evitar os solários. A iniciativa destaca também a importância da detecção precoce da doença através do autoexame regular da pele e da vigilância de sinais ou lesões que apresentem alterações. A campanha de verão 2026 é promovida pela Associação Portuguesa de Cancro Cutâneo em parceria com a Sociedade Portuguesa de Dermatologia e Venereologia e a Direção-Geral da Saúde, contando com a colaboração dos municípios de todo o país. A zona de lazer do Choupal em Pedorido, no concelho de Castelo de Paiva, Paiva recebe no próximo fim de semana a primeira edição da Festa Mineira, uma iniciativa promovida pela Junta de Freguesia que pretende valorizar a história mineira da freguesia, dinamizar o associativismo e promover o comércio local. O evento alia música, gastronomia e animação num programa pensado para todas as idades, tendo como pano de fundo a forte ligação de Poderido à exploração mineira, atividade que marcou durante décadas a economia local. O presidente da Junta, Nuno Santos, explica que o principal objetivo passa por preservar e divulgar a identidade da freguesia de Poderido nesta primeira edição da Festa Mineira.
2: Temos jogos tradicionais,
0: Vamos ouvir essas declarações.
2: A iniciativa é promover a história da freguesia, com um especial realce para o tema das minas, claro que aproveitando a promover o artesanato e o associativismo, também muito importante, e o comércio local, enquadrado na beleza da natural da freguesia. Que é...
3: Ou não fosse esta uma terra de minas e de mineiros. Sim. E muito importante para a economia local em tempos.
2: Era a maior empresa com um fecho em 94, teve um declínio muito grande na nossa zona, agora está-se a tentar recuperar e, claro, recuperar o património e a história da mina, que é o que temos de melhor na nossa terra.
0: O programa arranca na próxima sexta-feira, 5:30 PM, e compreende um conjunto diversificado de iniciativas.
2: Temos jogos tradicionais, temos insufláveis para as crianças, uma diversidade de eventos a tentar promover e alegrar a gente da nossa terra e quem nos visita. Toda a gente que esteja com vontade de participar e de usufruir daquilo que nós vamos proporcionar, sejam bem-vindos, são todos convidados. Vai ser no coração da freguesia, que é a zona do São Paulo, das Pontes, ou mais conhecido por Entre Pontes. Quando imaginamos um cenário destes, pensamos sempre mais, se calhar, do que vai acontecer. Mas se até estiver grande, e esperamos que seja um sucesso e que para o ano possamos voltar a repetir.
0: Nuno Santos, o presidente da Junta de Freguesia de Poderido, em Castelo de Paiva, que organiza no próximo fim de semana a primeira edição da Festa Mineira. Ainda por Castelo de Paiva, o município vai reforçar a segurança nas zonas ribeirinhas durante os meses de verão, com a implementação do projeto Paiva Seguro, que entrou em funcionamento ontem. A iniciativa assegura um serviço de vigilância móvel, prevenção, sensibilização e apoio aos utilizadores das praias fluviais do Castelo em Fornos e do Choupal em Poderido. De acordo com a autarquia, o dispositivo contará com uma equipa móvel de zeladores especializados que terão uma intervenção direta nestes espaços, combinando funções de vigilância com acolhimento, informação turística e sensibilização dos visitantes. O objetivo passa por reforçar a tranquilidade, a ordem e a segurança nas zonas ribeirinhas mais procuradas durante o verão. Os profissionais terão como missão identificar antecipadamente

0: serviços disponíveis, contribuindo também para recolher sugestões, identificar necessidades dos visitantes. Todos os elementos envolvidos dispõem de formação certificada em primeiros socorros e suporte básico de vida com desfibrilhador automático externo, estando igualmente habilitados a operar os meios de salvamento existentes em cada local. Esta preparação permitirá prestar os primeiros cuidados em caso de incidente até à chegada dos meios de socorro diferenciados. O serviço funcionará em articulação permanente com os serviços municipais de proteção civil e com as restantes entidades competentes, garantindo uma resposta rápida sempre que necessário. O projeto Paiva Seguro resulta de uma parceria entre a Câmara Municipal de Castelo de Paiva e a Geogrupo e estará em funcionamento até ao próximo dia 6 de setembro. No desporto, o Vila Boa do Bispo anunciou esta tarde a contratação de Álvaro Baldaia para treinador da equipa sénior. O técnico de 48 anos sucede a Nuno Cunha, responsável pela subida à divisão de honra da Associação de Futebol do Porto, e regressa ao clube onde desempenhou funções de adjunto na época 2021-22. Depois de cerca de um ano e meio afastado do futebol por opção, Baldaia revela que o convite do emblema marcoense surgiu no momento certo.
1: Tinha estado afastado do convite do Vila Boa do Bispo, fez-me regressar ao futebol.

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